Pablo Milanês, cubano, né? Cantou aqui com Simone e Yolanda, música dele mesmo. Depois ele cantou aqui sua música, Canção para Unidade Latino-Americana. Canção para Unidade Latino-Americana. É uma música ao vivo, né? Pablo Milanês, grande mestre, né? Grande compositor, também grande intérprete, né? Não se esqueça, meu caro ouvinte. Cultura é tão importante para o homem quanto o ar que ele respira. Já disse o poeta José Martí, um dos heróis cubanos. A melhor maneira de ser livre é ser culto. Defenda a nossa cultura. Liberte seu povo. Dê dimensão de progresso à sua terra. Uma terra só tem progresso de verdade quando seu povo tem cultura. Continuamos com a nossa música. Vou ler aqui o pensamento do Folhetozinho do dia 21. São João Paulo II é santo, né? Papa II, João Paulo II, perseguidor, perseguiu Leonardo Boff, muitos padres teólogos da libertação nos anos 80, né? Ele é santo. Vou ver o que ele deixou aqui. Cristo é a resposta verdadeira para todas as perguntas sobre o homem e sobre o seu destino. Outro pensamento tirado aqui das Sagradas Escrituras. Amarás o Senhor, teu Deus, de todo o coração, com toda a alma e com toda a mente. Santo dia hoje, Pio X, Siríaca, Umbelina. Ah, esse aqui foi sexta-feira ontem. E depois eu vou ler do dia 22 hoje. Hoje é dia do folclore, né? Dia do folclore hoje. Dia do folclore, dia do supervisor educacional. Dia 22 de agosto, né, gente? Vamos ver aqui as músicas aqui, vamos ver. Parece que é Leila Pinheiro vai cantar aqui, depois Quarteto em Si, depois Gilberto Gil, por aí vai. Não sei se é Leila Pinheiro, vamos ver aqui. Está tudo aqui escrito, tudo aqui. Parece que é Quarteto em Si. 20 horas e 9 minutos, vamos aí ouvir melodias.

Retificando aqui, é Chico Buarque com Pablo Milanês de novo. Aqui. Pedaço de mim, música de Chico Buarque aqui, cantada ao vivo. Né? Muito bom. Chico Buarque é o máximo, né? Compositor, escritor também, dramaturgo, né?

Pensamento do dia 22 de agosto, hoje, também outro Papa, Papa Bento XVI. A vocação do ser humano é participar da vida divina. Outro pensamento tirado da Sagrada Escritura. Disse então Maria: eis aqui a serva do Senhor, aconteça comigo segundo tua palavra. Hoje é dia do folclore, né, de supervisão educacional. Santo Dio, Nossa Senhora Rainha, Felipe Benício, Fabriciano e André de Fiesole. Já passam 234 dias, gente, faltando 131 dias. Hoje, 22 de agosto. Daqui a pouco vou ler hoje, o 21º domingo comum, que é da liturgia da Igreja Católica Apostólica Romana. Vamos ver agora, continuando, né? Quarteto em si, depois Gilberto Gil, depois Leila Pinheiro. 20 horas e 16 minutos, aqui na cidade de Pesqueira, Fundação Cultural SAP, da cidade de Pesqueira, Pernambuco, Brasil, para o mundo.

Exatamente 21 horas e 35 minutos. Esse relógio está um probleminha. Ele atrasa, aumenta. Bom, a crônica de hoje é 21º domingo comum. No evangelho deste domingo, Jesus encontra-se a sós com os discípulos no extremo norte, na região de Cesareia de Filipe, para revelar sua identidade messiânica. Pedro, que representa a comunidade apostólica, professa a fé no Cristo, Filho de Deus vivo. Jesus promete-lhe a autoridade suprema da sua igreja. Pedro se torna a pedra fundamental, a rocha que sustentaria a igreja e a tornaria inabalável pelos séculos sem fim. Quem é Jesus? Eis a pergunta central do Evangelho de Mateus. Pois todos aqueles que se dizem cristãos devem professar sua fé na identidade de Jesus. Caso contrário, dificilmente agirão conforme seus ensinamentos e terão sempre uma imagem falsa dele, seguindo algo que não corresponde a quem ele de fato é e com comportamento que não condizem com a prática de Jesus. Quem escreveu foi Frei João Mário Barbosa Machado. Estamos com Leila Pinheiro, né, cantou aqui a música de Djavan, Oceano, depois de Caetano Veloso, e agora Beze-me, música muito bonita essa música, de Flávio Venturino, Murilo Antunes, gravado em 1988. É a última música da segunda parte, né? Nós ouvimos Quarteto em Si, depois Gilberto Gil, né? Gilberto Gil cantando com Nara Leão, Sarará Miolo, gravado em 1973. Depois coloquei aqui Leila Pinheiro. Beijo-me, muito bonita, música de Flávio Venturino. Aí termina a segunda parte.

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0: 22 horas e 3 minutos.
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Termina o programa, né, gente? A última música, música italiana de Lucio Dalla, Caruso. Até tema de uma novela, né? Também eu me lembro aí, Caruso. Muito bonita essa música. Julio Iglesias canta com Lucio Dalla. Ouvimos também as músicas de Roberto Carlos, né? Louco, Eu Sou e Mais. O CD aqui espanhol, né? Coloquei aqui uma música de. A música de Rossini Pinto, Helena dos Santos e Roberto Erasmo. Muito obrigado pela participação de hoje, 22 de agosto de 2026, sábado. Segunda-feira estarei aqui fazendo o programa Músicas Regionais, se Deus quiser. Vamos encerrar aqui o programa de hoje com o conselho do saudoso Dom do Amor, Dom Helder Câmara. Quanto mais escura a noite, mais carrega dentro de si a madrugada. Muito obrigado, boa noite, até lá, gente. Amanhã às 10 horas da manhã, músicas clássicas aqui no estúdio da Fundação Cultural SAP, da cidade de Pesqueira, Pernambuco, Brasil para o mundo. Amanhã, 23 de agosto.

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3: Vinte e duas horas e 8 minutos.

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1: 22 horas e 58 minutos.

0: 23:16.
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Agora, vou prestar a minha homenagem a um artista que não pertence à minha geração. Isso é, ele não tem 20 anos. Mas no caso, ter 20 anos não é muito importante, não. Porque o que importa é a música que ele faz, que é muito boa. Se o senhor não tá lembrado da licença de contar, ali onde agora está, esse edifício.

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1: O que mais?
0: Depois eu tenho um outro samba que esse já fiz com alguém.
1: Com alguém? Quem é esse alguém?
0: Esse alguém chama-se Hervé Cordovil.
1: Muito importante. E que música é essa que você fez?
0: Não pode rir, esse não pode rir.
1: Não pode, então não ri.
0: Porque esse samba é bonito.
1: É bonito.
0: Chama-se Prova de Carinho.
1: Ah, sim.
0: É, Mário, per favore.
2: Você tem que falar inglês.
0: Agora não pode rir.
1: Não ri.
0: Não pode rir.
1: Prometo que não morri.
0: Esse não pode rir.

0: semana, hein?
1: Não é bonito?
0: Sacrificou a corda minha.
1: Enrolou no dedão, enrolou e pegou.
0: Bonitinho. Que mais?
1: Depois eu fiz comigo mesmo, de parceria.
0: Com você também,
1: comigo mesmo.
0: Sim.
1: Fiz as mariposas.
0: Você pode mostrar pra gente?
1: As mariposas, quando chega o frio, fica dando volta em volta da lâmpada pra se esquentar. Elas roda, roda, roda, depois se senta em cima dos pratos da lâmpada pra descansar.
0: O que mais que você pode mostrar pra gente?
1: Esse é pra mim bastante.
0: Tá bom.
1: Chama-se diz também comigo.
0: Você pode
1: mesmo
0: me dizer qual é o que não é pra mim?
1: Todos, um não é pra mim, pra brincar não é pra mim.
0: Tá bom.
1: E esse chama-se um samba na bexiga.
0: Que bexiga? Eu não sou daqui, tenho direito de querer saber.
1: Bexiga é o apelido de um bairro chamado Bela Vista, que é aqui pertinho.
0: Mas e por que que o bairro Bela Vista tem o apelido de bexiga?
1: Fala... Eu falo assim, o que é que nós fazemos? Você fala o quê, viu?
0: Tá bom.
1: Sabe o que nós faz?
0: O que é que nós faz?
1: Nada.
0: Você também não sabe?
1: Não sei por que que a bexiga... Eu sei, mas pra explicar demora muito.
0: Então tá, o problema tem que acabar.
1: Então é melhor rapidinho e rasteiro. Né? Esse é pra risquizar.
0: Esse é pra... Então tá, eu vim.
1: Domingo nós fomos num samba no bexiga, na Rua Major, na casa do Nicola. A mesa nota é o clóvel. Saiu uma baita de uma briga. Era só pizza que voava junto com as brajolas. Nós era estranho no lugar e não quisemos se meter. Não fomos lá pra brigar, nós fomos lá pra comer. Na hora H se enfiemos debaixo da mesa, fiquemos ali de beleza vendo Nicola brincar. Dali a pouco escutei uma patrulha chegar e o sargento Oliveira falar: não tem importância, vou chamando as ambulâncias. Aí diz assim: calma pessoal, a situação aqui tá muito cínica, os mais pior vai pras clínicas. Domingo nós fomos, etc.
0: Muita gente não sabe. Você foi parceiro por correspondência de um dos maiores nomes da música brasileira. Não só da música moderna, mas da música brasileira mesmo, em todos os tempos. Agora, eu queria saber como foi que aconteceu isso. Como é que você se tornou parceiro de Vinícius de Moraes sem sequer conhecê-lo?
2: É fácil.
0: Mas como?
1: Fácil. A Cida Almeida, que é muito amiga dele,
0: sim,
1: não é? Recebeu, ele estava em Paris nessa ocasião.
0: Sim.
1: Na Unesco. E ela recebeu uma carta dele

0: E dentro da carta veio assim essa letra, dois versinhos. E dizia embaixo: Araci, faça o que você quiser com esses versos.
1: Então Araci pegou e deu
0: então,
1: pra
0: ela,
1: você.
0: Então eu tava pertinho dela, ela é ligação minha, né?
1: Sim.
0: Ela disse: quando adiantar, bota a música aí.
1: Quer dizer que e a letra faço. É de Vinícius de Moraes é. E a melodia que é sua?
0: A letra é de Vinícius e a musiquinha é minha.
1: Você pode mostrar pra gente?
0: Você conhece?
1: Eu conheço.
0: Mas eu dou a saída sem bala depois, tá?

0: Olha, eu tenho um convite meio maroto pra fazer pra você. Você quer ficar aqui no programa até o fim com a gente?
1: Ficar mais aqui?
0: Ficar aqui.
1: Não posso ficar nem mais um minuto.

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5: 23 horas e 39 minutos.

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1: Meia-noite e 14 minutos.

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1: Uma hora e 3 minutos.

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1: Uma hora e 36 minutos.

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1: Uma hora e 55 minutos.

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1: 2 horas e 13 minutos.

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1: 2 horas e 45 minutos.

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2: Três horas.

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1: Três horas e 16 minutos.
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1: 3 horas e 50 minutos.

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1: Quatro horas e 23 minutos.

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1: 4:39.
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2: Quatro horas e 58 minutos.

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1: 6 horas e 21 minutos.

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1: 7 horas e 8 minutos.

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1: 7:43.
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0: 8:33.
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1: 8 horas e 49 minutos.

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1: Nove horas e 24 minutos.

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0: 9:42.
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Saudações ouvintes, bom dia. Mais uma edição para você hoje. Manhã Musical, 23 de agosto de 2026. Grandes orquestras agora vai repassar para você orquestras internacionais. Manhã Musical.

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2: 11 horas e 1 minuto.
3: A hora certa, gente, 11 horas e 1 minuto. Essa é a hora certa. Há um probleminha aqui no... Na área de trabalho, está dada na hora errada. Mas a hora certa é 11 horas e 1 minuto. Vamos seguindo a música aqui dos estúdios da Fundação Cultural SAP da cidade de Pesqueira, Pernambuco, Brasil, para o mundo. Vamos agora com Música a Bordo. Um CD muito bom, né? Tocado aqui com os grandes orquestras nacionais e internacionais. 11 horas e 1 minuto.

0: 11:17.
1: Esta é a hora certa, 11:17. Tinha dado anteriormente 11:02. Não, 11:17. Já ajustei aqui. Tudo bem. Estamos apresentando o programa Manhã Musical, domingo 23 de agosto de 2026. Aqui dos estúdios da Fundação Cultural SAP, da cidade de Pesqueira, Pernambuco, Brasil, para o mundo. O grande conjunto está cantando agora de Magnetic Souls.

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muito obrigado pela participação, gente. A terceira parte foi o orquestra Frank Purcelli. Muito bom. Muito obrigado, já são 12 horas e 6 minutos, né? Amanhã eu estarei aqui fazendo o programa, segunda-feira, dia 24, segunda-feira. À noite, à tarde eu não vou estar aqui não. De noite fazendo o programa, músicas regionais, sempre nas segundas-feiras. Tchau, gente. Boa tarde e até lá.

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1: 12 horas e 31 minutos.
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Obrigado. Obrigado, valeu. 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
1: 13 horas e 23 minutos.

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1: 13 horas e 42 minutos.

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1: Quatorze horas e 54 minutos.

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2: Quinze horas e 11 minutos.
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0: 15h28.
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2: 15 horas e 44 minutos.
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1: 16 horas.

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2: 16 horas e 19 minutos.

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1: Rapaziada, que segura o batuque o ano inteiro.
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2: Se misturar.

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1: Dezesseis horas e 52 minutos.

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1: Ô minha filha, volta, eu tô tão triste.

meu. Olavo Mari, tô com a saudade tão grande, avisa ela pra vir, meu filho. Então manda a Gama Júnior, viu? Ai, é Lacera, não pode.

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3: venha conhecer. 18 horas e 5 minutos.

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3: 19 horas e 10 minutos.

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0: Obrigada.
1: Dezenove horas e 41 minutos.

0: Oui.
1: 19h46 na Terra da Graça. Muito boa noite. Em 5 minutos começa o Lado B.

0: 19:50. 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Audição de hoje de Lado B. Boa noite.
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Alô, minha gente, grande abraço, bom domingo para todos vocês, boa noite de domingo para todos vocês. Estamos começando mais uma audição do nosso Lado B, programa dominical do seu SAP, aqui de Pesqueira para o Mundo, Lado B.

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Hoje, dia 23 de agosto de 2026, passados 235 dias do ano em curso, restando 130 para o final de 2026. É o 21º domingo do tempo comum. Santos do dia: Rosa de Lima, Zaqueu, Tiago de Bevagna. Hoje também é dia das vocações leigas, dia dos artistas, dia do aviador naval e dia da intendência da aeronáutica. Lua quarto crescente hoje, temperatura aqui no momento 22 graus na terra mais doce do Brasil.

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1: E começamos com Superstars da Semana, né? De Superstars da Semana, trazendo o aniversariante do mês, o grande Moacir Santos, o brasileiro que fez sucesso, o maestro dos maestros, que lá nos States marcou a presença brasileira com o ritmo, a cara, o sotaque da música brasileira, do afro, da música clássica, uma mistura que deu certo e foi considerado por muitos como o maestro dos maestros. Moacir Santos, a nossa pérola negra, apresenta dentro do nosso Superstars da Semana, Ouro Negro, às 19h57, viva esta emoção.

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Nos superstars da semana, o som incrível, maravilhoso de Peter Cetera. Ele que era do grupo Chicago, carreira solo, refaz aqui uma página lindíssima de Help Me, um dos grandes sucessos da banda dentro do nosso Superstars da Semana.

Poucas melodias conseguem uma sonoridade tão maravilhosa como Help Me, essa música da banda de Chicago, numa reestruturação, numa releitura de Peter Cetera, que era o principal crooner da banda, e segue hoje carreira solo. Help Me, maravilhosa música que a gente fica arrepiado. Aqui no lado B, a emoção é dobrada. Agora, com esta extraordinária, maravilhosa cantora brasileira, Jamie Duboc, Pêssame.

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1: E no Superstar da Semana, este som maravilhoso de Simon & Garfunkel, Mr. Robson.

Um abraço fortíssimo aí para o meu amigo William Porto. Alô, William! Grande figura, grande amigo. Tempos bons dos nossos super papos na Praça Dom José Lopes. Grande abraço, William Porto, ouvindo o nosso programa. É um prazer, uma satisfação incrível. Nosso Nilo Moraes está aí, ligadinho lá. Está em casa, tranquilo, né? Ouvindo o lado B. Esse programa do domingo, imperdível. Espalha por aí, Nilo, para o povo ouvir e se emocionar, né? Se emocionar com músicas maravilhosas como essa aqui, que eu vou tocar no Superstars da semana. Ele, Toninho Horta, o mineiro bom de guitarra, grande compositor, Morena Bonita.

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Minha gente, vou tocar uma música que eu considero uma das mais belas do nosso Brasil. Compositor extraordinário, este cara é um construtor de sucessos. Guilherme Arantes e esse clássico da MPB, para o meu amigo William Porto, lá na capital pernambucana, Guilherme Arantes, Coisas do Brasil.

0: O Brasil talvez seja o país mais diversificado em matéria de ritmos, músicas, estilos, sotaques. E uma dupla espetacular chama-nos a atenção, porque vocês já ouviram falar em Elomar Figueira, um baiano, criador de ovelhas, ainda vivo com 80 e tantos anos já, mas ainda faz música, ainda canta, ainda toca uma viola que é uma primazia. E ele, com seu amigo Xangai, que se apresentou aqui no nosso Pernambuco, meu país, com muito sucesso, cantando músicas incríveis do nosso cancioneiro. Esse sotaque de Elomar é simplesmente fantástico, uma das coisas mais lindas da música brasileira, porque ele explora com seu português o matutez incrível, uma maneira diferente de cantar músicas, com português dos matutos, dos homens do campo, daqueles que não estudaram, mas que têm, evidentemente, uma poesia incrível na maneira de traduzir, de falar o nosso idioma. Apesar dos erros, dá uma impressão que é uma coisa estruturada e super, super sinfônica. Esta que é a palavra certa. Os encaixes, a melodia, as poesias, as rimas, enfim, uma coisa incrível. Eu peço a permissão de vocês para tocar dentro dos superstars da semana. Esse aqui, Elomar Figueira, é mais que um superstar. É um super astro, super estrela, um cara que nasceu para isso. Para fazer música de qualidade, com uma conotação primaveril ou primorosa do nosso folclore, da nossa cultura, dos nossos costumes. Elomar Figueira, dele, ao lado de Xangai, Cantiga do Boi Encantado.
1: Cantiga do Boi Encantado.

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1: Sabe que eu me emociono? Isso é uma coisa maravilhosa. É arte brasileira. Esse Alomar Figueira é fantástico. E tem outras músicas dele, Nas Curvas da Estrada. Maravilhosa. Inclusive foi tema de novela. Né? Tinha um Galinha, aquele negócio todo. Né? Vocês lembram, né? Maravilhoso, Alomar Figueira. Vocês viram quantas raças de gado ele falou? No mínimo umas 20, tá? Encaixar tudo aí, tudo certinho, tudo bonitinho, tudo organizado. É para poucos. Grande, grande Alomar Figueira. Esse programa é para isso, para mostrar o lado B de músicas que muita gente nunca sonhou ouvir. Mas é que aqui eu faço questão de trazer. Nos superstars da semana, era deles. The Beatles. Not Again Wood.

Superstars da semana aqui no nosso Lado B. E aí a gente toca mais uma música espetacular. Tim Maia, Lamento.

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1: E vamos começando os mestres da MPB, desculpem, de hoje, trazendo o som de Milton Nascimento, Amor de Índio.

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1: Nos mestres da MPB, a hora de Toquinho e esta música maravilhosa, a letra espetacular de Aquarela.

Eu tenho o prazer de, nos mestres da MPB, apresentar a cantora Marisa Monte ao lado de Erasmo Carlos. Essa aqui é de arrepiar. Mais um na multidão.

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1: Mestres da MPB, ela é maestrina. Leila Pinheiro, de John Ralph. Eu e a Brisa.

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1: Qualidade musical indiscutível esta aqui, ó, de Sá Rodrigues e Guarabira. Capitão da Meia-Noite.

Esse aqui é um grande mestre da música popular brasileira. Nos mestres da MPB, com muito prazer apresento Gilberto Gil e essa letra espetacular de A Linha e o Lenho.

Agora a gente vai viajar no tempo, relembrar o tempo bom da Jovem Guarda. Uma música que traz muita saudade. Ouvia muito na capital pernambucana, quando estudava lá, nesse tempo. 1968, 69, 70. Explodia com a turma da Jovem Guarda, essa música aqui, ó. Os Brasas à Distância.